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3: Fala meu povo, eu sou o Fernando Master Mix e falando direto aqui dos estúdios da Amambay FM em São Paulo para mais um Versiones Especiales.
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3: Vamos falar da voz rouca que embalou vários relacionamentos e despertou amores por onde soava. Vamos falar de Bryan Adams, ou mais conhecido no Brasil como Bryan Adams. Bom, nascido em novembro de 1959 e tendo viajado quase a infância toda, a paixão pela música surgiu bem cedo, aos 10 anos de idade. Foi nessa idade que ele comprou sua primeira guitarra, mas não era fácil não. Ele não se dava bem com seus pais, era um garoto rebelde e por conta disso, chegou a frequentar sessões de psiquiatria. Conclusão da psiquiatra? O problema não era ele, era os pais dele. A rebeldia não passou, levando ele a ter comportamento inapropriado na adolescência, abusando das drogas, álcool e sendo inclusive preso. Nesse período, vendo o sofrimento da mãe, ele resolveu mudar, dar uma guinada. Ele ralou muito e ao terminar o colégio entrou de cabeça na música, trabalhando para juntar dinheiro, inclusive lavando até pratos em restaurantes. Em 1978, ele assinou seu primeiro contrato com uma gravadora, por apenas $1. A gravadora não queria pagar nada a ele, foi um valor simbólico. O primeiro álbum foi lançado somente em 1980, e o sucesso só foi alcançado no terceiro álbum, conquistando vários prêmios. Mas a consagração só vem em 94, rendendo 6 singles na Billboard americana. Foi sucesso atrás de sucesso, com vários prêmios da música. Nessa mesma década, ele se consagrou e fez essa música que você vai ouvir agora em apenas 45 minutos. 45 minutos para fazer essa música que foi um sucesso. Aliás, ela é tema do filme Robin Hood com Kevin Costner. Então, vamos ouvir aqui na 100 Everything I Do For You.

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3: 7:00 PM.
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2: Hoje é segunda-feira, dia 14 de setembro de 2026, e o Informativo Coamo está chegando novamente no seu rádio. Um ótimo dia para você, cooperado, e para você, amigo ouvinte de todas as manhãs. Hoje é o dia da cruz e o dia do frevo. A lua está na fase nova. Este programa que você ouve é uma produção da assessoria de comunicação da Coamo e conta com reportagens de Ana Paula Pellissari. O meu nome é Guilherme Boller, e eu trago para você o programa da Família Rural e Cooperativista.
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2: A busca por maior produtividade e rentabilidade na cultura do milho segundo a safra passa por uma série de decisões tomadas antes e durante o desenvolvimento da lavoura. Entre elas, uma das mais importantes é o manejo adequado do nitrogênio. Considerado um dos nutrientes mais exigidos pelo milho, o nitrogênio influencia diretamente o desenvolvimento das plantas, o potencial produtivo e o aproveitamento dos investimentos realizados pelo produtor ao longo da safra. Com o crescimento da produção do milho e o surgimento de novas oportunidades de mercado, como a indústria de etanol da Coamo, aumentar a eficiência no uso desse nutriente tornou-se uma estratégia fundamental para garantir bons resultados econômicos nas propriedades rurais. Essa temática foi apresentada durante o encontro de inverno da Fazenda Experimental da Coamo em Campo Mourão. E no programa de hoje, nós vamos entender como a escolha das fontes, o momento da aplicação e as novas tecnologias disponíveis podem contribuir para um manejo mais eficiente do nitrogênio na cultura do milho. Segue com seu rádio sintonizado aqui com a gente para conferir todos os detalhes.
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2: A lua nova não é a melhor fase para semear, mas é ótima para armazenar sementes. Se você colheu recentemente, aproveite para secar e guardar em local fresco e seco, pois isso garante qualidade e vigor para o plantio futuro. Na pecuária, resultado se constrói todos os dias. E uma boa nutrição faz toda a diferença. 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
2: O milho ocupa um papel cada vez mais importante dentro do sistema produtivo dos cooperados. Com a ampliação de mercados consumidores e a crescente demanda pelo cereal, o manejo nutricional das lavouras ganha ainda mais relevância. Durante o encontro de inverno da Fazenda Experimental da Coamo, o especialista de suporte técnico da nossa cooperativa, Bruno Lopes Paes, apresentou estratégias voltadas ao manejo do nitrogênio e destacou a importância de utilizar o nutriente de forma eficiente para alcançar elevados níveis de produtividade. Quem traz os detalhes é a repórter Ana Paula Pelissari.
4: Bom, a gente tem visto, de um modo geral, pensando numa sucessão soja e milho segunda safra, que o N é um nutriente que a gente precisa dar um pouquinho mais de atenção, a gente precisa ter os olhos voltados mais para esse nutriente, porque ele é o nutriente mais demandado, tanto da cultura da soja quanto da cultura do milho. Então a gente está mostrando para o produtor em números o quanto que o milho segunda safra, no caso, demanda de N para o sistema, de acordo com uma expectativa de produção do cooperado, para a gente mostrar realmente com números o quanto de N que o produtor deveria aportar no sistema para ter níveis significativos de produtividade.
5: E como que deve ser esse manejo?
4: Ok, a gente tem demonstrado para o produtor diferentes formas de ele aportar N para o sistema. Então a gente traz realmente os formulados de adubação química que ele pode estar utilizando, como ureia, como sulfato de amônio, como Super N, como Yarabela, então diversas fontes. A gente está mostrando também para o produtor as características específicas de cada fonte, para ele ser mais assertivo em como está utilizando de forma mais assertiva esse N no sistema. A gente está mostrando também algumas fontes biológicas para estar agregando N no sistema, como a bactéria Azospirillum brasiliensis, que é uma bactéria já antiga no mercado, que a gente pode estar aportando uma quantidade significativa de N para o sistema, se isso for bem feito. E a gente está mostrando também um novo biológico do mercado, que é a base de metilobacterium, que também pode estar trazendo um aporte de N para o sistema. Então a gente testou isso na fazenda, a gente validou o produto, ele entrou dentro da Coam para a gente estar recomendando aos nossos cooperados e também faz parte do manejo de nitrogênio que a gente pode estar complementando ao sistema como um todo.
5: Ô Bruno, e quais então são as estratégias, você falou um pouco das fontes, né, para ser mais eficiente no uso do nitrogênio?
4: Correto. Então, como uma conclusão da nossa estação, a gente traz que o N realmente ele está sendo cada vez mais demandado nesse sistema soja e milho. Então, é um nutriente que a gente tem que realmente estar com os olhos bem atentos para a gente estar aportando esse N de forma mais assertiva. Os formulados químicos, né, pensando em adubação, tem algumas características de cada um, principalmente pensando em volatilização desse nitrogênio de acordo com a fonte. Então, em uma prática aqui da estação, a gente está mostrando para o produtor as diferentes formas químicas de adubar e o quanto que ele pode perder das diferentes formas se ele fizer isso de forma errada. Então, acho que esse é um ponto bem importante quando a gente trabalha, por exemplo, esse nitrogênio após a chuva, que pode ter um índice de volatilização muito alto. Ele pode estar utilizando esse nitrogênio abaixo do solo, que daí ele diminui um pouco esse risco de volatilização. Então, são algumas características que a gente abordou aqui na estação que ficaram bem práticas para o produtor visualizar e ele não esquecer que ele tem que realmente aportar ele para o sistema, mas aportar de forma correta.
2: Entre todos os nutrientes utilizados na agricultura, o nutrigênio é considerado um dos mais complexos quando o assunto é recomendação e manejo. A definição das doses, das fontes e da forma de aplicação exige conhecimento técnico e análise de diversos fatores que influenciam diretamente o desempenho da cultura. O pesquisador da Universidade Estadual de Maringá, Marcelo Augusto Batista, explica por que o manejo do nitrogênio exige planejamento e como as decisões tomadas pelo produtor podem impactar os resultados produtivos e econômicos da propriedade.
6: O manejo do nitrogênio é um dos manejos mais complexos dentro da fertilidade do solo. Então, porque a primeira coisa é que nós não conseguimos medir de forma adequada e precisa os teores de nitrogênio no solo e usar essa informação para adubação. Então é importante entender que nós temos que ter todo um processo de interpretação no seguinte sentido: qual é a cultura anterior que foi semeada antes do milho ou do trigo, por exemplo, qual é o teor de matéria orgânica que nós temos no solo e qual é a expectativa de produção. Então, nesse ano que foi um ano bom, vamos dizer assim, até então, de clima, fica evidente quem fez, por exemplo, o uso adequado de nitrogênio, nas plantas de milho principalmente, tanto em usar ele e usar na dose adequada. E com certeza isso vai converter para o produtor em maior produção. Então esse manejo é muito importante.
5: Eu estava ouvindo aqui o senhor conversando com os produtores aqui no encontro, né? E um produtor falou sobre essa questão, né? Que não dá para errar nenhum ano. Todo ano o produtor rural tem que fazer tudo certinho com as doses corretas. Isso é fundamental para todo o sistema.
6: A gente interage muito com o produtor, né? E eu já fui agrônomo de campo também. Então, assim, o produtor faz muitas decisões durante o período de safra e antes pré-safra, vamos chamar assim. E essas decisões é que vão ditar o sucesso dele ou um sucesso maior, vamos dizer assim, um sucesso menor ou um prejuízo maior. Então, essas decisões são muito importantes. A gente achar que você vai recuperar isso na próxima safra não é verdadeiro. Então, o que você deixou de fazer agora e o que você deixou de produzir agora é uma perda ou é uma soma de perda ao longo do tempo. Isso serve tanto para a agricultura como para a vida, né? Então, essa questão de procrastinar é a mesma coisa para a produção. A gente tem que escolher o tempo todo e saber fazer as escolhas, pensando sempre no uso racional. O fertilizante é uma questão muito importante. Quem trabalha com fertilizantes, quem trabalha com fertilidade do solo, não pensa somente na produtividade, pensa também no lucro do produtor. A gente busca o maior lucro para ele. Então, ele tem que saber escolher para poder acertar isso aí, somar sucessos durante a carreira e a vida dele como produtor.
5: E voltando então aqui para o tema da estação, doutor, quais são as fontes de nitrogênio que o produtor pode utilizar então?
6: Tem várias fontes no mercado disponíveis, né? Existem as fontes amídicas, vamos chamar assim. Um exemplo disso é a ureia. Existem as fontes amoniacais, que nós teremos como exemplo sulfato de amônio, nitrato de amônio, MAP, DAP, que são fertilizantes específicos que contêm amônio.

0: Sim.
1: E é um assunto complexo, né? Que exige um suporte técnico, por isso a importância da cooperativa.
0: Exatamente, eu até brinco aqui, falo com o pessoal da camiseta azul, né, que é o pessoal da cooperativa, né, da Coamo em si. Eles são treinados para isso, a gente participa efetivamente, eu como professor, né, sempre convidado para palestrar, para dar treinamentos e deixá-los atualizados sobre isso. Porque aparecem, eu falei para você, as fontes de nitrogênio convencionais, mas cada empresa que atende esses cooperados tem fontes de nitrogênio diferenciadas. Eles fazem mistura dessas fontes, tem tecnologias diferentes nessas fontes. Então é possível colocar uma série de informações técnicas nesse material que vai atuar diferentemente na eficiência da utilização desse nitrogênio.
2: Você acabou de ouvir as entrevistas realizadas com o especialista de suporte técnico da Coamo, Bruno Lopes Paes, e com o pesquisador da Universidade Estadual de Maringá, Marcelo Augusto Batista. E destacaram a importância do manejo adequado do nitrogênio para a cultura do milho segundo a safra. Se quiser ouvir essas entrevistas novamente, você pode acessá-las pela página do Informativo Coamo em nosso site, ou então pesquisando pelo programa nas principais plataformas de áudio.
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5: Eu trago agora a cotação dos produtos agrícolas com os preços praticados pela Coamo na praça de Ponta Porã na tarde de sexta-feira. A soja, saca de 60 quilos, ficou cotada a R$ 129,00. A saca de milho ficou cotada a R$ 49,60. Trigo tipo 1, R$ 78,00. Novamente, então, os preços praticados pela Coamo em Ponta Porã. Soja, R$ 129,00. Milho, R$ 49,60. Trigo tipo 1, R$ 78,00. Recordando que esses valores são válidos pela Coamo Ponta Porã na tarde de sexta-feira.
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2: E assim nós vamos chegando ao final de mais uma edição do Informativo Coamo. Muito obrigado a todos que nos acompanharam no rádio em mais este dia. Amanhã, eu estou de volta neste mesmo horário, trazendo para você uma nova edição do programa da Família Rural e Cooperativista. Um ótimo dia, um forte abraço para você que nos ouve e até o próximo Informativo Coamo.
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4: 14 horas, 4 minutos.
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5: 16:05.
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3: 19 horas en punto.
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